de nuas a não responder. E o telefone cada vez chamando mais. É sempre assim, não consigo ligação, meu bem.